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3: Olá, olá, bom dia. O meu nome é Inês Moleiro e eu vou estar contigo desde as 8 da manhã até às 10, aqui neste nosso café duplo. Por isso, já sabes, fica na minha companhia em 102.7 ou em rua.pt neste primeiro dia do mês de setembro. E então, para começarmos com força, vamos ouvir Passengers de Norton e ainda Beto's Horns de Fred Again.

0: Acabaste de ouvir 30 Seconds to Mars, One Track Mind, com A$AP Rocky, este tema de 2018. Por agora vou deixar-te com uma Made in Algarve, Henrique Mestre, com o tema Queda Livre, e já de seguida vais poder também ouvir a rúbrica sobre saúde mental e psicologia aqui da Rua FM, chamada Diálogos Mentais. Portanto, se tens interesse nestas áreas, fica comigo para ouvires os Diálogos Mentais às 8h15. Mas por enquanto, ficas com Henrique Mestre.
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1: Olá a todos e bem-vindos a mais um episódio de Diálogos Mentais, onde aprendemos juntos um pouco mais sobre saúde mental e bem-estar. Eu sou a Maria.
2: E eu sou a Julieta. Hoje vamos falar sobre um tema que é muito especial e provavelmente muito querido para todos os nossos ouvintes.
1: Vamos explorar a influência dos animais de estimação na saúde mental e perceber como cães, gatos e outros companheiros podem ter um impacto profundo no nosso bem-estar psicológico.
2: Porque, sejamos honestos, quem nunca sentiu que o animal consegue perceber as nossas emoções melhor do que algumas pessoas?
1: Ou que aquele momento de carinho com o animal pode mudar completamente um dia difícil.
2: Hoje vamos falar então sobre o papel psíquico dos animais, os benefícios emocionais, os efeitos no stress, ansiedade e solidão e alguns desafios que podem surgir.
1: Os seres humanos criam relações emocionais muito fortes com animais desde há milhares de anos.
2: E isto não acontece apenas por companhia ou utilidade, existe um vínculo psicológico muito profundo.
1: A gente pode explicar isso pelo fenômeno da teoria do apego.
2: Esta é a mesma teoria que é utilizada para explicar a relação entre pais e filhos.
1: Os animais de estimação podem funcionar como figuras de apego emocional, oferecendo segurança, conforto e estabilidade.
2: Muitas pessoas também acabam por descrever os seus animais de estimação como membros da sua própria família.
1: E neurologicamente isso faz sentido. Interagir com animais pode estimular a libertação de oxitocina,
2: que é conhecida como a hormona do afeto ou da ligação emocional.
1: Além disso, reduz níveis de cortisol associados ao estresse.
2: Uma das áreas mais estudadas é sim o impacto dos animais na ansiedade.
1: Os resultados são impressionantes.
2: A presença de um animal pode diminuir a tensão arterial, a frequência cardíaca e os níveis de stress no geral.
1: Por isso é que existem cães de apoio emocional e terapia assistida por animais em hospitais, escolas e clínicas.
2: O simples ato de acariciar um cão ou gato, o pelo fofinho, não é? Pode gerar uma sensação imediata de calma.
1: Também é a questão aqui da rotina.
2: Os animais obrigam-nos a manter horários, sair de casa, os gatos nem tanto, é mais os cães, e criar hábitos mais estruturados.
1: Especialmente cães, não é? Que incentivam caminhadas e atividade física também.
2: E sabemos que o exercício físico também melhora a saúde mental. Portanto, é o juntar o útil ao agradável.
1: Agora podemos entrar numa dimensão um pouquinho mais profunda, que é o papel psíquico desses animais.
2: Muitas vezes os animais funcionam então como um apoio emocional silencioso.
1: Eles não julgam, não criticam e oferecem presença constante.
2: Para pessoas com depressão, trauma ou solidão, isto pode ser extremamente importante.
1: Alguns psicólogos defendem que os animais ajudam a regular emoções e criam sensações de pertença,
2: especialmente em momentos de vulnerabilidade emocional.
1: Há também um fenômeno interessante em que os animais podem ajudar as pessoas a projetar emoções difíceis.
2: Ou seja, quando alguém pode sentir mais confortável expressar tristeza ou afeto através da relação que tem com o seu animal.
1: E isso facilita os processos emocionais internos.
2: Além disso, os animais vivem muito no presente.
1: E esse comportamento pode ajudar humanos a reduzir pensamentos excessivos e a ansiedade relacionada com o futuro.
2: Outro impacto enorme que também podemos referir está relacionado então com a solidão.
1: Especialmente em idosos, que são pessoas que vivem sozinhas ou indivíduos socialmente isolados.
2: Os animais oferecem companhia contínua e sensação de presença.
1: Durante a pandemia, por exemplo, muitas pessoas relataram que seus animais foram fundamentais para lidar com o isolamento.
2: E é curioso que aumentou o número de adoções durante a altura da pandemia. Além disso, os animais também facilitam as relações humanas.
1: Sim, por acaso, pessoas com cães tendem a interagir mais socialmente.
2: Porquê? Porque passear um cão pode aumentar conversas, encontros e a sensação de comunidade.
1: Até em crianças, os animais podem melhorar competências sociais e de empatia.
2: Isto porque aprender a cuidar de um ser vivo acabamos por desenvolver alguma responsabilidade emocional.
1: E hoje em dia, como falamos anteriormente, muitos profissionais usam a terapia assistida por animais.
2: Especialmente com crianças, idosos e pessoas com perturbações emocionais diagnosticadas.
1: Existem, por exemplo, programas com cães em hospitais para reduzir ansiedade antes de cirurgias.
2: E até cavalos, usados em terapias para trauma e pessoas com autismo.
1: A presença de animais pode facilitar a comunicação emocional.
2: Lá está, porque algumas pessoas sentem menos pressão emocional ao interagir com animais do que com humanos.
1: Também há benefícios em casos de estresse pós-traumático, ansiedade social e depressão.
2: Mas é importante dizer que os animais não substituem de qualquer forma o tratamento psicológico ou psiquiátrico.
1: Eles funcionam como um apoio complementar.
2: Claro que falamos aqui em questão de benefícios, não é? Mas também podem existir alguns desafios.
1: É importante reconhecer que ter um animal animal implica responsabilidade emocional, financeira e física.
2: E a realidade é esta: nem todas as pessoas estão preparadas para isso.
1: Quando falamos sobre a perda de um animal, também pode provocar um sofrimento psicológico intenso.
2: O luto por animais de estimação é real e muitas vezes subvalorizado socialmente. Lá está, se nós os consideramos como membros da nossa família, é natural que também sintamos essa perda.
1: Além disso, algumas pessoas podem desenvolver dependência emocional excessiva.
2: Por isso, a relação precisa de ser saudável e na base do equilíbrio.
1: No final, percebemos que os animais têm um impacto muito maior na nossa vida mental do que muitas vezes imaginamos.
2: Eles oferecem conforto, companhia, estabilidade emocional e até ajudam no desenvolvimento psicológico.
1: A ciência mostra que a ligação entre humanos e animais vai muito além de uma simples convivência.
2: É uma relação emocional profunda, capaz de influenciar a saúde mental, o comportamento e também a qualidade de vida.
1: Talvez seja por isso que, para muitas pessoas, um animal não é apenas um animal.
2: E sim, um verdadeiro companheiro emocional.
1: Obrigada por nos acompanharem até aqui e até o próximo episódio de Diálogos Mentais.
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3: Acabaste de ouvir Diálogos Mentais, a rubrica da Rua FM sobre saúde mental e psicologia. Podes ouvir este e muitos mais episódios deste género em todas as plataformas digitais da Rádio Universitária do Algarve, seja no SoundCloud, no Spotify ou até mesmo no nosso site em rua.pt. Por agora ficas na companhia de Jacareu com Eterno Espectador, de The Weasel com Estás na Boa e ainda de Linda Martini com Frágil. Fica na minha companhia até às 10 da manhã.
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14: São 8 horas e 43 minutos e aproveito este momento para te informar acerca das temperaturas aqui pelo nosso Algarve. Hoje em Faro vai estar máxima de 31 graus e mínima de 18, enquanto por Sagres, já sabes, sempre um bocadinho mais fresquinho, 24 graus de máxima e 17 de mínima. Por enquanto, nesta terça-feira, vais ficar na companhia de Henrique Tomé, o artista do Porto, com o tema Rope, e ainda vais poder ouvir Clave de Li, a rúbrica literária da Rua FM. Por isso, fica na minha companhia em 102.7 ou em rua.pt.
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1: Se há altura em que se vive intensamente o instante, é precisamente no verão. É pois nesta altura que nos acostumamos a ganhar e perder com um certo desapego zen. Mas isto porque a vida fervilha e tudo são estímulos e convites e risos e gente bonita. Ainda assim, chega setembro e recomeçam as aulas, o trabalho e as responsabilidades quotidianas e toda essa leveza se dilui. Nem por acaso vou tentar dar o meu contributo para desdramatizar esta fase de transição, encetando com um revigorante e filosófico som country dos The Steel Wheels, Nothing You Can't Lose.

0: os Steel Wheels cantam de uma forma enérgica e positiva, salientando que a única coisa que efetivamente alguém possui é o agora. Ora, esta ideia de clara orientação espiritual traz uma forte inspiração do famoso livro do filósofo Eckhart Tolle, intitulado O Poder do Agora. E talvez para que não sintas que tens pouco mais que um árido agora, trago-te a notícia de que podes baixar este livro gratuitamente em PDF, em Mobi, em EPUB ou o Diaba 7, se assim o quiseres, para fazeres um uso fecundo deste instante. Vai, se nem o diabo te ajudar, é ao mesmo tempo este livro que, bebendo um pouco do cristianismo, do budismo, do hinduísmo, do taoísmo, de uma forma descomprometida a qualquer religião, te diz que a vida é somente um ponto. Falo-te deste preciso instante em que me estás a escutar. Isto em oposição à ideia de que estás a algures a meio de uma linha que começou no teu nascimento e que terminará no dia em que morres. Tolle refere-se ao teu passado como uma série de lembranças e ao futuro como uma série de expectativas que, dependendo da forma como as digeres, poderão ser um entrave ao usufruto pleno do agora. Eckhart Tolle tratou de esmiuçar amplamente as implicações filosóficas deste princípio e a explorar a aplicabilidade de uma postura de valorização do agora, que levou o seu livro a ser considerado uma das principais referências da literatura espiritual contemporânea. Este livro, que foi primeiro lançado em 97, conta já com traduções para mais de 30 de línguas, e se já há quase uma vintena que o podes ler em português, não esperes por amanhã para ler O Poder do Agora.
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2: Acabaste de ouvir a rubrica literária da Rua FM, Clave de Li. Já sabes que podes ouvir este e muitos outros episódios em todas as nossas plataformas digitais, seja no Spotify, no SoundCloud e no nosso site em rua.pt. Podes escolher a melhor forma para ti de ouvir este e muitos outros episódios. Por enquanto vais ficar na companhia de Campelo, deste artista farense, com o tema Homero, e ainda vais ouvir John Legend com uma música do baú de 2006, Save Room. Já sabes, continua na minha companhia, na Rádio Universitária do Algarve.
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1: São 9:02 e o meu nome é Inês Moleiro e vais continuar na minha companhia até às 10 da manhã, neste primeiro dia de setembro. E o que é que setembro significa para os farenses? Ah, pois, é significado de Festival F, o último grande festival de verão na Vila Adentro, em Faro, onde vais poder, nos dias 3, 4 e 5 de setembro, ouvir os teus artistas favoritos. Portanto, já sabes que a Rua FM vai estar por lá, a entrevistar os artistas, a fazer transmissões em direto, por isso já sabes que nos podes sempre ouvir e ficar a par de todas as novidades. Não te esqueças também que hoje ainda estamos a sortear bilhetes. Ah, pois é, já sorteámos na semana passada e hoje vamos sortear bilhetes para o último dia deste festival, que é sábado, dia 5. Portanto, fica atento às nossas redes sociais. Já sabes que tens que colocar o teu número de telemóvel para, depois, se fores o feliz contemplado, nós te ligarmos de volta e tu teres que dizer a frase mágica. E qual é a frase mágica? Tens que ir tu descobrir às nossas redes, que nós já dissemos várias vezes. Portanto, se queres ganhar este bilhete e estar a par de todas as novidades, entrevistas e tudo aquilo que a Rua FM tem para te oferecer, fica conectado às nossas redes sociais. Por agora, fica na companhia de Raquel Gracie com End of the World, ainda com Barbaric de Blur e Bossaris com She's on Fire.

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1: Acabaste de ouvir She's on Fire e agora vais ficar na companhia de Jay Mezo, o artista luso-brasileiro, com o tema Vinho. E já de seguida vais também poder ouvir o magazine cultural da Rua FM, o Fora de Portas, que te deixa a par de muitos dos eventos aqui pelo nosso Algarve. Fica atento.
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0: longas metragens para todos os gostos. As exibições acontecem todas as segundas e quintas-feiras às 9h45 da noite. O cartaz já está disponível. Se és amante da sétima arte, não percas a festa do cinema ao ar livre, em Faro.
1: Sábado, dia 12, Olhão acolhe o Mercado Artists and Fleas. O Jardim Patrão Joaquim Lopes reúne bancas de artigos vintage, peças em segunda mão, artesanato, comes e bebes. A animação musical está garantida com o DJ Marco Correia entre as 9 e as 11 da noite, com entrada livre. Não percas no sábado, 12 de setembro, o Artists and Fleas Market entre as 6 da tarde e as 11 da noite no Jardim Patrão Joaquim Lopes, em Olhão.
2: No dia 12 de setembro, pelas 9h30 da noite, sobe ao palco do Auditório Carlos do Carmo, em Lagoa, o espetáculo de teatro A Noite. Esta obra de José Saramago é apresentada pela Yellow Star Company e conta com atores como Diogo Morgado, Jorge Corrula, João Didelé, Luís Pacheco, Elsa Galvão e Ricardo Sá. Não percas no dia 12 de setembro, à noite, no Auditório Carlos do Carmo.
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0: Acabaste de ouvir Friendly Fires com Skeleton Boy e agora vais ficar com uma Made in Algarve, Plasticine com Maghreb e ainda vais ouvir Guiali com No Matter Where I Go. Tenho a certeza que esta sabes cantar de trás para a frente.
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1: E hoje regressamos com os destaques do dia, uma parceria da Rua FM com o Sul Informação, onde podes ficar a par das notícias do dia e da atualidade. Mas antes de regressarmos aqui aos destaques do dia, fica na companhia de Nick Malvi com Mountain to Move.
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1: Olá, bom dia. Hoje estou aqui com o jornalista Pedro Lemos, do Sul Informação, para vos atualizarmos sobre as notícias do dia. Aqui depois desta pausa, regressamos em força. Olá, Pedro, bom dia.
2: Olá, Inês, bom dia e bem-vinda por aqui. É a primeira vez que nos encontramos por cá, não é?
1: É verdade. Obrigada. Sim. Obrigada. Então, conta-nos o que é que aconteceu hoje.
2: Sim, e começamos naturalmente os destaques do dia pelos nossos destaques no Sul Informação, no caso para uma notícia que faz a nossa manchete de hoje, que dá conta do facto de um evento em Portimão que se chama Lota Cool Market ter posto à prova toda a sua sustentabilidade. Foi, afim ao cabo, encomendou um relatório para medir o seu impacto e o que tem feito ou não, e tem alguns resultados bastante surpreendentes e curiosos. Também deu no nosso jornal o facto dos portugueses terem voltado a escolher o Algarve como destino de férias do verão. É uma narrativa que estamos ouvindo após verão, mas os números do INE apurados até julho, portanto, porque os de agosto ainda não são conhecidos, mostram como o Algarve voltou a ser o destino preferido dos portugueses e escolhido para passar os seus dias de férias. Também, ainda no nosso jornal, o PS, que contestou o facto do Algarve estar fora das novas áreas estratégicas para investimento, e também o facto de vir aí mais uma feira de saldos de verão em São Brás de Alportel, será já neste fim de semana. Passando para os jornais nacionais, vendo também aqui um pouco do que são as manchetes de hoje. O Correio da Manhã traz na sua manchete o facto das rendas de casa a terem subido 2,6%, 2,5% se é que é, por cento em janeiro. O Jornal de Notícias, há mais lares e apoios para os idosos, mas só chegam a 1 em cada 10, e no Público, na sua manchete, está o facto de a Carris não ter aberto qualquer processo disciplinar no caso do Elevador da Glória. Está-se a cumprir um ano desde essa tragédia que vitimou várias pessoas em Lisboa. No Diário Notícias também esta efeméride, digamos, triste a fazer manchete, que arrisca prever novo elevador da Glória a funcionar em 2029. Nos desportivos, o destaque vai para o Benfica, porque jogou ontem e venceu por 2-1 contra o Estoril, com um sabor especial, porque estreou um novo jogador, João Palhinha, ex-jogador do Sporting, contratado agora pelo Benfica, estreou-se e escreve a bola, foi uma estreia muito feliz. Palhinha entrou, jogou venceu e convenceu, escreve a bola. Também no Record, Vitamina P, Pavlidis volta a marcar em estreia promissora de João Palhinha. Por fim, no jogo, também o Benfica na manchete, e também ainda o derby do Minho ontem entre Braga e Guimarães, venceu o Braga por 1-0. Nos temas internacionais, eu foquei-me num artigo que tinha lido ainda há poucos minutos no Guardian, que traz uma perspectiva um bocadinho diferente, está relacionado também com o desporto, mas uma perspectiva um bocadinho diferente. Isto porque nós ouvimos falar sempre, e aqui no Algarve vamos ter inclusive isso, do facto de ser muito bom os destinos e as cidades acolherem provas da Fórmula 1, mas a verdade é que isso, nomeadamente em Madrid, está a trazer grandes problemas. Isto porque foi feito um novo circuito e que parte dele passa perto de áreas onde moram pessoas, de prédios, e portanto os residentes estão descontentes tanto com o barulho como com a poluição que esta prova de Fórmula 1 vai levar na capital espanhola. Nós aqui no Algarve vamos receber Fórmula 1 também para o ano, felizmente é longe de sítios onde moram pessoas, mas ainda assim achei curioso esta outra perspectiva de uma prova que normalmente só ouvimos falar por boas razões.
1: Sim, é verdade, por acaso aproveito este momento para partilhar contigo que eu estive de Erasmus em Madrid, vivi lá 6 meses e que recordo-me já na altura de começarem os preparativos para a prova de Fórmula 1 e de verem algumas pessoas descontentes, portanto essa perspectiva é muito interessante.
2: Olha, muito bem, estou pronto. Conheço a situação in situ, in loco.
1: Exatamente. Apesar de eu não morar na zona, na altura, pronto, já ouvi algumas queixas, portanto...
2: Muito bem.
1: Muito obrigada, Pedro.
2: Obrigado, eu, Inês. Boa missão.
1: Obrigado,
2: igualmente.
1: E fica assim dada a informação desta terça-feira, dia 1 de setembro. Já sabes, podes sempre ouvir os destaques do dia nas plataformas digitais da Rua FM. Obrigada, Pedro, e até à próxima.
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1: Olá, o meu nome é Elisa, estou aqui no Palco Rua a apresentar o meu novo álbum em 40 e convido-vos todos a ouvir. Beijinho. Sou apaixonado por uma pessoa que estava numa relação.
2: Como é fraco o coração, até porque tu e o Tiago Nogueira juntaram-se aqui. O que é que o Tiago Nogueira veio trazer a este tema? Como é que foi esta escolha de ser o Tiago Nogueira? Houve escolha? Não houve mais hipótese em cima da mesa? Como é que isto funcionou?
1: Há uns tempos, o meu manager decidiu pegar neste meu jeito e pensou em dar-lhe uma nova roupagem, só que queria fazê-lo com um dueto. E ele era dos 4 e meia, então eu tinha aquela visão: meu Deus, ele é dos 4 e meia, ele compõe tão bem, ele é tão incrível, como assim ele vai cantar uma canção comigo? E era fixe também as pessoas ouvirem uma canção, não uma versão de uma canção, mas sim uma canção original nossa. E disseram-me: então, Elisa, o que é que tu queres escrever? Tipo, sobre o que é que tu queres escrever? E eu nessa altura estava a passar por uma situação muito complicada, que era, eu tinha-me apaixonado por uma pessoa que estava numa relação. Se eu conseguir fazer uma canção sobre o assunto, é como se o assunto acabasse aqui. E então cheguei lá ao estúdio e disseram sobre o que é que eu queria fazer a canção, e eu disse: chamem. Eu queria fazer uma coisa mesmo muito dramática, por exemplo, estar apaixonado por alguém que está numa relação. E ele disse: é horrível. E eu: é, tem toda, não é o que se passa comigo, de tudo. Eu jamais, jamais, acho muito errado, mas
2: é uma amiga.
1: Eu sei de quem, exato. Eu sei de quem está a passar por isto. E eu inspirei-me muito e acho que nós conseguimos fazer algo muito interessante aqui.
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3: São 9 horas e 43 minutos. O meu nome é Inês Moleiro e vais ficar na minha companhia até às 10. Por enquanto, ficas a ouvir Isaura com o tema Leve, Kurt Davis com Stress e Simplesmente com Ventoso. Fica por aí em 102.7 ou em rua.pt.
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0: Ventoso.
1: Acabaste de ouvir Ventoso com Simplesmente. A 7 minutos das 10 da manhã, quase no fim deste nosso café duplo. Mas antes de me despedir de ti, fica ainda com Lil Boy Bruce e com o tema Macumba.
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0: até às 10 da manhã neste nosso café duplo. 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

Criador deixou a humanidade aqui na Terra e foi pro cosmos. Um dia, ele se lembrou de nós e disse: ah, eu deixei minhas criaturas lá na Terra. Preciso ver o que elas se tornaram. 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

Você vê, o melhor seria não ter um encontro pessoal com eles. Vou fazer o seguinte, vou me transformar em uma outra criatura para ver as minhas criaturas. Ele se transformou num tamanduá e saiu pela campina. Em certo momento, um grupo de caçadores, munidos de bordunas e laços, se encostaram numa paisagem, avançaram sobre ele, o prenderam e levaram pro acampamento com a intenção óbvia de comê-lo. Duas crianças gêmeas que observavam a cena evitaram que ele fosse levado para a fogueira. Ele então se revelou para os meninos e antes que os adultos descobrissem a os meninos gritaram: avô, achou da... E Deus respondeu: mais ou menos.

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1: Sexta-feira, dia 13, Pedro Moutinho e Hélder Moutinho sobem ao palco do Cineteatro Loutano. Pela primeira vez, os dois irmãos partilham o palco. Mais do que laços familiares, este encontro reúne duas das maiores vozes do fado da atualidade, cada uma com um percurso e uma identidade artística própria. Neste espetáculo, Pedro e Hélder Moutinho prestam tributo a alguns dos maiores nomes da literatura portuguesa dos últimos séculos. A não perder, concerto de Pedro e Hélder Moutinho, dia 13 de setembro, às 9 da noite, no Cineteatro Loutano.
2: No dia 12 de setembro, pelas 9:30 da noite, sobe ao palco do Auditório Carlos do Carmo, em Lagoa, o espetáculo de teatro A Noite. Esta obra de José Saramago é apresentada pela Yellow Star Company e conta com atores Diogo Morgado, Jorge Corrula, João Didelé, Luís Pacheco, Elsa Galvão e Ricardo Sá. Não percas no dia 12 de setembro, à noite, no Auditório Carlos do Carmo.
3: Dia 20 de setembro, há um filme todos os domingos para assistires ao ar livre em Olhão. Há cinema na República, é o mote para as mostras de cinema ao ar livre em Olhão na Associação Cultural República 14. Até setembro, podes descobrir um ciclo dedicado ao cinema ibérico com filmes premiados, histórias marcantes e sessões ao ar livre para desfrutar nas noites deste verão. Já sabes, o ciclo de cinema ibérico à Cinema na República até ao dia 20 de setembro, todos os domingos, na República 14, em Olhão.
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0: 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A inscrição deverá ser efetuada dentro do prazo definido, de forma a garantir a regularização da situação académica e o acesso aos diversos serviços da Universidade. Em caso de dúvida, os estudantes poderão consultar a informação disponível nos canais institucionais da Universidade ou contactar os serviços competentes para esclarecimentos adicionais. Mais informações em ualg.pt. Fatacil reuniu mais de 200 mil visitantes. A Fatacil, Feira de Artesanato, Turismo, Agricultura, Comércio e Indústria de Lagoa, terminou no domingo depois de 10 dias de programação e com mais de 200 mil visitantes. A edição de 2026 voltou a reunir no mesmo recinto áreas como agricultura, artesanato, turismo, comércio, indústria, gastronomia, cultura, desporto e entretenimento. A programação musical distribuiu-se pelo palco principal e por 4 palcos secundários, complementada por animação de rua, atividades equestres, gastronomia e espaços de exposição. Segundo o Presidente da Câmara de Lagoa, Luís Encarnação, o balanço da edição foi muito positivo. A autarquia anunciou ainda as datas da próxima edição e a 40ª edição da Fatacil realiza-se de 20 a 29 de agosto de 2027. Mais informações em barlavento.pt. Algesur cumpriu a tradição do Banho 29. A Praia do Monte Clérito recebeu este sábado, dia 29 de agosto, o tradicional Banho 29, um dos costumes populares mais emblemáticos de Algesur. O costume recorda as antigas deslocações das populações do interior até ao litoral algarvio no final do verão. Mais informações em sulainformação.pt. A informação na tua rua fica por aqui, mas regressa às 6 da tarde. Até lá, continua ao som da tua rua.
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1: Até dia 2 de setembro há nova festa de cinema ao ar livre em Faro. Ao longo das próximas semanas há vários filmes para assistir nos claustros do Museu Municipal de Faro, desde filmes norte-americanos nomeados para Oscars este ano até filmes europeus independentes. Há longas metragens para todos os gostos. As exibições acontecem todas as segundas e quintas-feiras às 9h45 da noite. O cartaz já está disponível. Se és amante da sétima arte, não percas a festa do cinema ao ar livre em Faro.
2: Sábado, dia 12, Olhão acolhe o mercado Artists and Fleas. O Jardim Patrão Joaquim Lopes reúne bancas de artigos vintage, peças em segunda mão, comes e bebes. A animação musical está garantida com o DJ Marco Correia entre as 9 e as 11 da noite, com entrada livre. Não percas no sábado, 12 de setembro, o Artists and Fleas Market entre as 6 da tarde e as 11 da noite no Jardim Patrão Joaquim Lopes, em Olhão.
3: 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Esta obra de José Saramago é apresentada pela Yellow Star Company e conta com atores como Diogo Morgado, Jorge Corrula, João Didelé, Luís Pacheco, Elsa Galvão e Ricardo Sá. Mas no dia 12 de setembro, à noite, no Auditório Carlos do Carmo.
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1: Até dia 2 de setembro há nova festa de cinema ao ar livre em Faro. Ao longo das próximas semanas há vários filmes para assistir nos claustros do Museu Municipal de Faro. Desde filmes norte-americanos nomeados para Oscars este ano até filmes europeus independentes. Há longas metragens para todos os gostos. As exibições acontecem todas as segundas e quintas-feiras às 9h45 da noite. O cartaz já está disponível. Se és amante da sétima arte, não percas a festa do cinema ao ar livre em Faro.
2: Sábado, dia 12, Olhão acolhe o mercado Artists and Fleas. O Jardim Patrão Joaquim Lopes reúne bancas de artigos vintage, peças em segunda mão, artesanato, comes e bebes. A animação musical está garantida com o DJ Marco Correia entre as 9 e as 11 da noite, com entrada livre. Não percas no sábado, 12 de setembro, o Artists and Fleas Market entre as 6 da tarde e as 11 da noite, no Jardim Patrão Joaquim Lopes, em Olhão.
3: 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Esta obra de José Saramago é apresentada pela Yellow Star Company e conta com atores como Diogo Morgado, Jorge Corrula, João Didelé, Luís Pacheco, Elsa Galvão e Ricardo Sá. Não percas no dia 12 de setembro, A Noitório Carlos do Carmo.
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foi Bruno Pernadas com este Steady Grace. E se por acaso estás a estranhar eu estar a começar esta emissão tão cedo, eu que sou Soraya Varela, regressei também agora das minhas férias e regresso logo de mãos cheias, porque hoje é o último dia de oferta de bilhetes para o Festival F. Se por acaso deixaste o teu número de telemóvel na caixinha de perguntas que nós abrimos na nossa

0: nosso Instagram, agora é a altura de ficar bem atento ao telemóvel. Portanto, fica atento ao telemóvel, vamos começar as chamadas já daqui a nada. Por isso, se participaste, não percas agora esta oportunidade de ganhar então o bilhete para o qual te candidataste. Eu vou continuar aqui nesta emissão que vai longa hoje. Hoje fico contigo até às 7 da tarde a dar-te boa música e também estes bilhetes, como te disse, ligamos já daqui a pouco. Fica muito, muito atento ao telemóvel.
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0: foi então Arcade Fire com Keep the Car Running. Estás aqui nesta emissão comigo hoje a abrir um bocadinho mais cedo porque há oferta de bilhetes para o Festival F. Portanto, se por acaso participaste numa dita caixa de perguntas que nós abrimos no nosso Instagram, é a altura de estar muito atento ao telemóvel, lembrar-te bem de quais eram as condições também para este desafio, porque tem aqui um desafio muito simples, não é? Uma pequena frase que vais ter que dizer caso eu te ligue. E portanto, se calhar vamos já aqui ao primeiro, pode ser felizardo, eu estou a dizer pode, porque eu ia dizer que já era, mas isto as pessoas nunca sabem se vão realmente cumprir aquilo que nós dissemos que eram as regras para esta oferta de bilhetes, mas vamos lá, vamos a isto. Ai, mãe. Vamos ver. Uma intenção.
1: Sim.
0: Estou sim.
1: Sim.
0: Não participou em nenhum desafio, nada?
1: Hã?
0: Não participou em nenhum desafio nesta semana?
1: A Rua FM leva ao Festival F.
0: Exatamente. Muitos
1: parabéns. Ai, não acredito.
0: Podes acreditar. Carolina, não é? Podes acreditar.
1: Sim, sim.
0: Ganhaste então este bilhete.
1: Ai, obrigada.
0: Ai, estou a adorar o teu entusiasmo. Está-me a contagiar.

0: E Carolina, não sei se já sabias, mas é um bilhete duplo, portanto não vais sozinha.
1: Ah, então é para duas pessoas.
0: Exatamente.
1: Ai, que fixe. Estava nada à espera.
0: Olha, é essas reações que nós gostamos, mesmo genuínas. E quem é que estás mais entusiasmado para ir ver? Este bilhete é para o último dia do Festival F.
1: Queria muito ir ver o Carminho com a minha mãe e o Chico da Tina também.
0: Polos opostos aqui musicais, Carminho com orquestra, depois Chico da Tina.
1: Sim, sim.
0: Mas pronto, Carolina, já vi que estás muito contente, também fico muito contente de conseguirmos levar ao Festival F, ao fim e ao cabo, e portanto depois logo falaremos melhor também contigo, mas muitos parabéns.
1: Obrigada.
0: Muito obrigada, um beijinho.
1: Um beijinho.
0: E portanto está entregue aqui o nosso primeiro bilhete para este último dia do Festival F. Foi rápido. Isto assim, quer dizer, com os meus colegas temos que ir aqui a dificuldades. Comigo é no instante, eu acho que isto vai ser muito rápido. Vamos ver. Mas para ti que participaste, fica ainda muito atento. Ainda vou ter aqui mais uns bilhetinhos para te oferecer. Ainda podes receber uma chamada minha nesta tarde de terça-feira. Também começamos aqui o mês de setembro, por isso fica muito atento. O telemóvel bem pertinho de ti. Vamos seguir agora com Dane Riverman, Another Life, e eu já cá volto com mais bilhete para te oferecer.
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1: E eu não fugi, eu estou aqui ainda com mais bilhetes para te oferecer, portanto, se participaste no nosso giveaway, aliás, na caixa de perguntas, para deixar o teu número para este giveaway de bilhetes para o Festival F, agora é a altura também de estar atento ao telemóvel, porque pode ser o teu que vai começar a tocar. Vamos ver... Era giro que dissessem logo, não é? Mas pelo menos que atendam. Estou?
2: Estou sim.
1: Alô?
2: Olá.
1: Não participaste em nada, assim, durante esta semana?
2: Oh! Participei.
1: Participaste.
2: O PPM leva-me ao Festival F.
1: Exatamente, leva, sim senhor, ganhaste o bilhete.
2: Incrível, incrível.
1: Como é que te chamas?
2: Eu falo com a Mariana.
1: Não, queria, já é a Soraya.
2: Ah, ok.
1: É o Sam, não é?
2: Yeah, sabia que este passatempo ia me dar alguma coisa.
1: Diz? Não percebi.
2: Eu sabia que este passatempo ia me dar alguma coisa.
1: E deu-te um bilhete para o Festival F que, deixa-me dizer-te que não é só um, porque é duplo. Portanto, vais acompanhado.
2: Uau, perfeito, perfeito. One Love Rua FM.
1: Olha, adorei essa frase. E agora, eu não me quero intrometer, mas a quem é que vais dar assim este bilhetinho? Quem é que vai contigo?
2: É preciso pensar bem. Ah, não, estou a gozar. Leva a minha namorada, como é lógico.
1: Ah, escolha fácil também. Não havia muito para pensar.
2: Simples, simples. A mais simples de todas.
1: E olha, este bilhete é para o último dia. Quem é que vocês querem ir ver?
2: No último dia gostava muito de ver o Slow J.
1: Slow J, ok. Bom concerto, sem dúvida. Mas algum artista gostasse assim muito de ir ver?
2: Opa, muito.
1: Ok. Portanto, já
2: mas para mim no último dia é mesmo o Slow J, ao pico.
1: Já tens aí bem definido, não há ninguém. Vais para a frontline?
2: Não diria frontline, mas por causa da confusão não gosto muito da frontline, mas vou estar o mais perto possível em que seja confortável.
1: Justo, justo. E olha, já foste mais vezes ao Festival F para a primeira vez?
2: Sou de Faro, sou farense, portanto eu passo lá todos os verões.
1: Olha, pronto, tu és a melhor pessoa.

0: pessoa para dizer que é imprescindível não ir ao Festival F, não é?
1: Sim, é imprescindível, completamente.
0: Então, olha, muitos parabéns, o bilhete é teu e olha que se divirtam muito no Festival F.
1: Muito obrigado.
0: Obrigada a nós, tchau, tchau, um beijinho.
1: Obrigado.
0: Portanto, mais um bilhete entregue, claramente muito entusiasmo por parte dos nossos ouvintes aqui para ganhar também estes bilhetes. Não é o último, ainda tenho mais bilhetes para te oferecer, por isso, se participaste, não fiques já desmotivado. Ainda podes ter aqui uma hipótese, portanto, fica atento que eu já regressarei e talvez seja o teu telemóvel que toca agora.
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1: E foi entre aspas com este Segma a abrir o sentido obrigatório de hoje, terça-feira, 1 de setembro. Cá continuo, Soraya Varela. Comecei esta emissão pelas 4 para te ir dando bilhetes para o Festival F. Ainda há um, se participaste, fica bem atento ao telemóvel.

0: Depois de Time for Tea com este screenshot, agora não é Time for Tea, é mesmo time para prestares atenção ao teu telemóvel. Vamos então ligar para, quem sabe, o terceiro felizardo desta oferta de bilhetes para o Festival F. Vamos ver. Ai, vamos ver, peraí. Será que querem falar connosco? Ai, ai, está complicado este. Não digam que participam nos concursos e depois não atendem. Qual era a sua política de toques, Inês? A Inês está aqui comigo.
1: Eu acho que é
0: esperar até o voicemail, não é? Vamos lá ver, vamos lá ver. Veja lá se o seu telefone está a tocar. Não, acho que vamos ter que ir deixar esta pessoa sem bilhete, porque não quer falar connosco. Eu não sei, que participam nos concursos e depois não prestam atenção aos seus telemóveis. Eu bem avisei, mas para o azar de uns é a sorte de outros, não é como se costuma dizer. Portanto, vamos ver se a próxima pessoa tem mais sorte do que a primeira. Quem sabe o azar deste primeiro participante não vai ser a sorte do segundo. Vamos lá ver. Olhem os telemóveis. Tá complicado. Dei os outros dois com tanta rapidez. Se participaste no nosso, a nossa caixa de perguntas. Sim. Olá, boa tarde.
2: Boa tarde.
0: Não
2: participa... É da rua.
0: É da rua.
2: Rua FM, leva-me ao Festival F.
0: Maravilha, muitos parabéns.
2: Estava à vossa espera.
0: Estava, nós estávamos a ver que você não me atendia. Estava eu a ver.
2: Estava, só ouvi agora o telemóvel.
0: Estava quase.
2: Estava aqui no talho, nas compras.
0: Faz muito bem. Como é que se chama?
2: Ofélia Santos.
0: Ofélia, que nome tão bonito que a Ofélia tem.
2: É verdade.
0: Já veio ao Festival F há muito tempo?
2: Já, fui ano passado. Sim, desde que começou, vou lá uma vez ou duas, sim.
0: Ah, faz muito bem.
2: E agora queria ir ouvir a Carmin.
0: Ah, faz muito bem. A Carmin desta vez vai estar com a orquestra, portanto aqui um formato
2: exatamente.
0: Também.
2: Exatamente, ainda vai ser melhor o espetáculo.
0: É verdade. E este bilhete não é só para si, porque é um bilhete duplo. Quem é que vai levar consigo?
2: Vou levar a minha cunhada.
0: Vai levar a sua cunhada. Como é que chama a cunhada?
2: Sim. É a Luísa Filipe.
0: A Luísa, então pronto, a Ofélia e a Luísa já vão aqui ao Festival F, à pala da Rua FM.
2: Ok, obrigado, gosto muito da rua.
0: Ai, muito obrigado, ficamos muito contentes. Muito obrigada, um beijinho.
2: Então, como é que é o adquirir o bilhete?
0: Eu já lhe digo tudo.
2: Muito
0: obrigada, um beijinho.
2: Adeus, beijinhos, tá, tchau, beijinhos.
0: Pronto, ficámos aqui com esta oferta para a Ofélia. Eu bem disse que o azar de uns era a sorte de outros. A primeira pessoa agora vai estar, se calhar, a ouvir-nos, vai ver a chamada no telemóvel e vai pensar: podia ter sido eu. Pois bem, nós avisamos para estarem atentos ao telemóvel. A Ofélia já vai então ao festival, juntamente também com o Sen e com a Carolina, que foram então os vencedores dos bilhetes de hoje. Já não há mais. Portanto, olha, agora é ficarem atentos às nossas emissões no Festival F. Por aqui, hoje vou continuar até às 7. Eu sou Soraya Varela, estás no sentido obrigatório da tua Rua FM.
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1: Sexta-feira, dia 13, Pedro Moutinho e Hélder Moutinho sobem ao palco do Cineteatro Loutano. Pela primeira vez, os dois irmãos partilham o palco. Mais do que laços familiares, este encontro reúne duas das maiores vozes do fado da atualidade, cada uma com um percurso e uma identidade artística própria. Neste espetáculo, Pedro e Hélder Moutinho prestam tributo a alguns dos maiores nomes da literatura portuguesa dos últimos séculos. A não perder, concerto de Pedro e Hélder Moutinho, dia 13 de setembro, às 9 da noite, no Cineteatro Loutano.
2: Até dia 2 de setembro, há nova festa de cinema ao ar livre, em Faro. Ao longo das próximas semanas, há vários filmes para assistir nos claustros do Museu Municipal de Faro. Desde filmes norte-americanos, nomeados para Oscars este ano, até filmes europeus, independentes, longas metragens para todos os gostos. As exibições acontecem todas as segundas e quintas-feiras, às 9h45 da noite. O cartaz já está disponível. Se és amante da sétima arte, não percas a festa do cinema ao ar livre, em Faro.
3: Até dia 20 de setembro, há um filme todos os domingos para assistires ao ar livre em Olhão. Há cinema na República, é o mote para as mostras de cinema ao ar livre em Olhão, na Associação Cultural República 14. Até setembro, podes descobrir um ciclo dedicado ao cinema ibérico, com filmes premiados, histórias marcantes e sessões ao ar livre para desfrutar nas noites deste verão. Já sabes, o ciclo de cinema ibérico há cinema na República, até o dia 20 de setembro, todos os domingos, na República 14, em Olhão.
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4: E foi o nosso Fora de Portas, três sugestões culturais. Dizer-te também que o Festival Eve está aí à porta, dia 3 de setembro. Já vamos estar com as nossas emissões em direto do recinto. Nós que vamos estar lá os três dias do festival, a dar-te muita animação através dos microfones. Também a dar-te todos os acontecimentos que estão a acontecer no festival. Quem sabe passatempos, e por falar neles, tivemos uns passatempos nas nossas redes sociais, que para todos os que conseguiram um bilhete através de lá, os nossos muitos parabéns. Hoje foi o último dia dessa oferta, mas como te disse, no festival nós também somos muito generosos. Se não conseguiste agora, tenta pela altura do festival. Nós somos um bocadinho, talvez, mais, complicamos um bocadinho mais as perguntas e os desafios, mas também porque gostamos que tu também tenhas aqui alguma cura, não é? Tens que ter aqui algum desafio, alguma dificuldade em conseguir, não pode ser tudo mão beijada, não é? Portanto, a quem conseguiu já bilhete através da rua, os nossos parabéns mais uma vez. Quem não conseguiu, fico muito atento às nossas emissões, sempre no

0: 102.7, também em rua.pt, de dia 13 a dia 5, estamos em direto do Festival F, este festival que reúne aqui artistas de grande qualidade e que, se nunca visitaste, eu acho estranho, não é? Ainda mais estando aqui a ouvir a Rua FM, onde nós nos localizamos, que é exatamente em Faro, onde é este festival, mas se por acaso nunca foste, ou se és repetente, sabes que este festival não se pode perder, é o último grande festival de verão, e por isso é ficares muito atento que nós ainda temos muita coisa, ainda há muitos conteúdos a sair também, deixo-te já aqui um heads up, aqui um alerta antecipado de que talvez amanhã já tenhamos mais conteúdo a sair nas redes sociais.
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0: Conteúdo também saiu hoje relativamente às nossas t-shirts, que são muito giras, modéstia à parte. Se ainda não viste, passa no nosso Instagram. Agora andamos vestidos a rigor com umas lindas t-shirts que vais poder ver também no Festival F. 24.

0: E são 5 horas 36 minutos, estás no sentido obrigatório da tua Rua FM. Hoje, início de novo mês, estamos em setembro, portanto está aí a começar também todo aquele caos de início de ano letivo. Quem sabe não estás a começar também uma nova oportunidade de trabalho. Se assim for, olha, muito boa sorte, que corra muito bem. Também para os novos alunos, especialmente aqui da nossa Universidade do Algarve, que venham com muita vontade, vai de certeza correr muito bem e vão gostar imenso da cidade e também da universidade. Dizer-te também que há muita coisa a acontecer na Rua FM agora nestes dias, porque Festival F aí à porta, mas temos também Palcos Rua, portanto tivemos Palco Rua na semana passada com a Elisa, ela que também vai atuar no Festival F, veio falar-nos sobre o seu segundo álbum, chama-se Incoerente. A entrevista completa já está nas nossas plataformas e no nosso Instagram podes encontrar alguns conteúdos, portanto alguns certos desta entrevista, ficar a conhecer um bocadinho melhor não só este projeto, como também a própria artista, porque este é um álbum e também uma entrevista que nos levou muito aqui para um crescimento pessoal dela enquanto mulher, não só enquanto artista. Portanto, se ainda não ouviste esta entrevista, recomendo vivamente ouvires, também por ser uma entrevista minha, portanto tenho que puxar aqui a brasa à minha sardinha. Podes ir ouvir nas nossas plataformas, também ver os conteúdos, como te disse, nas redes sociais. Elisa, em destaque no nosso Palco Rua, e vais poder vê-la também no Festival F.
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0: Por agora é a Música do Baú, Márcia Apel Chiaimi.

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8: E depois das nossas habituais dicas, regressamos à música. São 5 horas 43 minutos. Estás comigo hoje, Soraya Varela. Início de um novo mês. Não me canso de dizer isto, porque há pessoas que gostam destes inícios de mês para mudar alguma coisa. Portanto, que seja aqui o teu modo também para fazeres alguma mudança que já andas a adiar há algum tempo. Nós, aqui na rua, foi uma crescente, não foi propriamente uma mudança. Temos agora t-shirts identificativas. Já está no nosso Instagram um post com elas para que possas ver também o design que elas têm e vais poder ver-nos a passear pelo Festival F com elas vestidas. Portanto, deixa-nos lá um comentário se gostaste, se não. Nós gostamos de saber a tua opinião também. Agora João Maia Ferreira com Cavaleiro Pálio e também Capitães de Areia com Arco das Portas do Mar.

Vespa Asiática com este Dúvida, 3 minutos para as 6 da tarde, altura em que temos também as notícias do dia, hoje com a nossa Mariana Correia. Mas por agora, ainda toca

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2: Mariana Correia.
3: Boa tarde. A renovação das inscrições da Universidade do Algarve termina esta quinta-feira. A renovação da inscrição é obrigatória para todos os estudantes que pretendam prosseguir os seus estudos na UALG no próximo ano letivo. A inscrição deverá ser efetuada dentro do prazo definido, de forma a garantir a regularização da situação académica e o acesso aos diversos serviços da Universidade. Em caso de dúvida, os estudantes poderão consultar a informação disponível nos canais institucionais da Universidade ou contactar os serviços competentes para esclarecimentos adicionais. Mais informações em ualg.pt. Fatacil reuniu mais de 200 mil visitantes. A Fatacil, Feira de Artesanato, Turismo, Agricultura, Comércio e Indústria de Lagoa, terminou no domingo depois de 10 dias de programação e com mais de 200 mil visitantes. A edição de 2026 voltou a reunir no mesmo recinto áreas como agricultura, artesanato, turismo, comércio, indústria, gastronomia, cultura, desporto e entretenimento. A programação musical distribuiu-se pelo palco principal e por 4 palcos secundários, complementada por animação de rua, atividades equestres, gastronomia e espaços de exposição. Segundo o Presidente da Câmara de Lagoa, Luís Encarnação, o balanço da edição foi muito positivo. A autarquia anunciou ainda as datas da próxima edição e a 40ª edição da Fatacil, que realiza-se de 20 a 29 de agosto de 2027. Mais informações em barlavento.pt. Algesur cumpriu a tradição do Banho 29. A Praia do Monte Clérito recebeu este sábado, dia 29 de agosto, o tradicional Banho 29.

0: Um dos costumes populares mais emblemáticos de Algezur. O costume recorda as antigas deslocações das populações do interior até ao litoral algarvio no final do verão. Mais informações em sulinformação.pt. A informação termina por hoje, mas volta amanhã às 9:30 da manhã com o Sul Informação e os destaques do dia. Segue geagem no sentido obrigatório com a Soraya Varela a fazer-te companhia até bem perto das 7. Bom regresso a casa e boa terça-feira.
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0: Deixar-te dos Ganso a acabar de tocar 6 horas 9 minutos. Deixas ficar neste sentido obrigatório, não me deixes, deixa-me continuar na tua companhia até bem perto das 7, altura em que estou aqui a fazer emissão. Eu sou a Soraya Varela, hoje nesta terça-feira contigo.
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0: Já daqui a pouco temos diálogos mentais, mas antes toca Daniel Camas com este Rat Race, tema de 2023, para ouvires, para cantares e para dançares nessa tua viagem. Uma boa viagem, bom regresso a casa.

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1: Olá a todos e bem-vindos a mais um episódio de Diálogos Mentais, onde aprendemos juntos um pouco mais sobre saúde mental e bem-estar. Eu sou a Maria.
2: E eu sou a Julieta. Hoje vamos falar sobre um tema que é muito especial e provavelmente muito querido para todos os nossos ouvintes.
1: Vamos explorar a influência dos animais de estimação na saúde mental e perceber como cães, gatos e outros companheiros podem ter um impacto profundo no nosso bem-estar psicológico.
2: Porque, sejamos honestos, quem nunca sentiu que o animal consegue perceber as nossas emoções melhor do que algumas pessoas?
1: Ou que aquele momento de carinho com o animal pode mudar completamente um dia difícil?
2: Hoje vamos falar então sobre o papel psíquico dos animais, os benefícios emocionais, os efeitos no stress, ansiedade e solidão e alguns desafios que podem surgir.
1: Os seres humanos criam relações emocionais muito fortes com animais desde há milhares de anos.
2: E isto não acontece apenas por companhia ou utilidade, existe um vínculo psicológico muito profundo.
1: A gente pode explicar isso pelo fenômeno da teoria do apego.
2: Esta é a mesma teoria que é utilizada para explicar a relação entre pais e filhos.
1: Os animais de estimação podem funcionar como figuras de apego emocional, oferecendo segurança, conforto e estabilidade.
2: Muitas pessoas também acabam por descrever os seus animais de estimação como membros da sua própria família.
1: E neurologicamente isso faz sentido. Interagir com animais pode estimular a libertação de oxitocina,
2: que é conhecida como a hormona do afeto ou da ligação emocional.
1: Além disso, reduz níveis de cortisol associados ao estresse.
2: Uma das áreas mais estudadas é sim o impacto dos animais na ansiedade.
1: Os resultados são impressionantes.
2: A presença de um animal pode diminuir a tensão arterial, a frequência cardíaca e os níveis de stress no geral.
1: Por isso é que existem cães de apoio emocional e terapia assistida por animais em hospitais, escolas e clínicas.
2: O simples ato de acariciar um cão ou gato, o pelo fofinho, não é? Pode gerar uma sensação imediata de calma.
1: Também é a questão aqui da rotina.
2: Os animais obrigam-nos a manter horários, sair de casa, os gatos nem tanto, é mais os cães, e criar hábitos mais estruturados.
1: Especialmente cães, não é? Que incentivam caminhadas e atividade física também.
2: E sabemos que o exercício físico também melhora a saúde mental. Portanto, é o juntar útil ao agradável.
1: Agora podemos entrar numa dimensão um pouquinho mais profunda, que é o papel psíquico desses animais.
2: Muitas vezes os animais funcionam então como um apoio emocional silencioso.
1: Eles não julgam, não criticam e oferecem presença constante.
2: Para pessoas com depressão, trauma ou solidão, isto pode ser extremamente importante.
1: Alguns psicólogos defendem que os animais ajudam a regular emoções e criam sensações de pertença,
2: especialmente em momentos de vulnerabilidade emocional.
1: Há também um fenômeno interessante em que os animais podem ajudar as pessoas a projetar emoções difíceis.
2: Ou seja, quando alguém pode sentir mais confortável expressar tristeza ou afeto através da relação que tem com o seu animal.
1: E isso facilita os processos emocionais internos.
2: Além disso, os animais vivem muito no presente.
1: E esse comportamento pode ajudar humanos a reduzir pensamentos excessivos e a ansiedade relacionada com o futuro.
2: Outro impacto enorme que também podemos referir está relacionado então com a solidão.
1: Especialmente em idosos, que são pessoas que vivem sozinhas ou indivíduos socialmente isolados.
2: Os animais oferecem companhia contínua e sensação de presença.
1: Durante a pandemia, por exemplo, muitas pessoas relataram que seus animais foram fundamentais para lidar com o isolamento.
2: E é curioso que aumentou o número de adoções durante a altura da pandemia. Além disso, os animais também facilitam as relações humanas.
1: Sim, por acaso, pessoas com cães tendem a interagir mais socialmente.
2: Por quê? Porque passear um cão pode aumentar conversas, encontros e a sensação de comunidade.
1: Até em crianças, os animais podem melhorar competências sociais e de empatia.
2: Isto porque aprender a cuidar de um ser vivo acabamos por desenvolver alguma responsabilidade emocional.
1: E hoje em dia, como falamos anteriormente, muitos profissionais usam assistida por animais.
2: Especialmente com crianças, idosos e pessoas com perturbações emocionais diagnosticadas.
1: Existem, por exemplo, programas com cães em hospitais para reduzir ansiedade antes de cirurgias.
2: E até cavalos, usados em terapias para trauma e pessoas com autismo.
1: A presença de animais pode facilitar a comunicação emocional.
2: Lá está, porque algumas pessoas sentem menos pressão emocional ao interagir com animais do que com humanos.
1: Também há benefícios em casos de estresse pós-traumático, ansiedade social e depressão.
2: Mas é importante dizer que os animais não substituem de qualquer forma o tratamento psicológico ou psiquiátrico.
1: Eles funcionam como um apoio complementar.
2: Claro que falamos aqui em questão de benefícios, não é? Mas também podem existir alguns desafios.
1: É importante reconhecer que ter um animal animal implica responsabilidade emocional, financeira e física.
2: E a realidade é esta: nem todas as pessoas estão preparadas para isso.
1: Quando falamos sobre a perda de um animal, também um tormento psicológico intenso.
2: O luto por animais de estimação é real e muitas vezes subvalorizado socialmente. Lá está, se nós os consideramos como membros da nossa família, é natural que também sintamos essa perda.
1: Além disso, algumas pessoas podem desenvolver dependência emocional excessiva.
2: Por isso, a relação precisa de ser saudável e na base do equilíbrio.
1: No final, percebemos que os animais têm um impacto muito maior na nossa vida mental do que muitas vezes imaginamos.
2: Eles oferecem conforto, companhia, estabilidade emocional e até ajuda no desenvolvimento psicológico.
1: A ciência mostra que a ligação entre humanos e animais vai muito além de uma simples convivência.
2: É uma relação emocional profunda, capaz de influenciar a saúde mental, o comportamento e também a qualidade de vida.
1: Talvez seja por isso que, para muitas pessoas, um animal não é apenas um animal.
2: E sim, um verdadeiro companheiro emocional.
1: Obrigada por nos acompanharem até aqui e até o próximo episódio de Diálogos Mentais.
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0: TV on the radio, Halfway Home. Talvez já estejas também a metade do teu caminho para casa. Quem sabe, este tema de 2008 levou-nos aqui atrás no tempo. Dizer-te também que só agora chegaste ao sentido obrigatório. Eu hoje já estou aqui a falar contigo desde por volta das 4 da tarde, porque houve bilhetes para oferecer para o Festival F. Mas já não há, não é? Notícias tristes.
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0: Mas isto para te dizer que os três felizardos que conseguiram estes bilhetes tiveram reações muito icónicas e já podes ouvi-las no nosso Instagram. Rua FM saiu por lá agora mesmo um conteúdo com estes telefonemas que fizeram três pessoas tão contentes. Na verdade são seis porque os bilhetes eram duplos e é o que dá não estares atento às nossas redes sociais. Não desanimes, vamos para o Festival F fazer emissões a partir de lá quinta-feira e ainda há mais bilhetes. Jurado.

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4: E a 19 minutinhos das 7 da tarde, voltar a relembrar-te que é muito importante seguires o nosso Instagram. E tu vais perguntar-te porquê? Porque estão sempre a sair por lá conteúdos. Hoje mesmo revelámos então a nossa t-shirt. Nós agora temos umas t-shirts aqui para a nossa equipa, pelo menos para já, que são identificativas de quem nós somos, da Rádio Universitária do Algarve, Rua FM. Vamos estreá-las, por assim dizer, no exterior, agora no Festival F, mas já tens no nosso Instagram um post. Nas fotografias estou eu, está a Mariana Correia, está também a nossa estagiária Inês Moleiro, que fomos então as modelos para revelar estas t-shirts. Passa por nosso Instagram, Rua FM, vê as t-shirts, diz-nos também o que achas nos comentários. Nós gostamos sempre de saber também a opinião de quem está desse lado. E além disso, saem muitos outros conteúdos, nomeadamente relacionados com o Festival F, e muitos mais irão sair, porque o festival está mesmo aí à porta. A tua Rua FM vai estar presente e vamos ter emissões em direto, entrevistas, passatempos. Já sabes como é que nós funcionamos quando saímos aqui do estúdio e ficamos mais generosos. Portanto, eu acho que é muito boa ideia seguires-nos e também ficares atento à nossa emissão. Por agora, uma Made in Algarve é Rolling Baby com este Vicia.
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1: Se a altura em que se vive intensamente o instante é precisamente no verão. É pois nesta altura que nos acostumamos a ganhar e perder com um certo desapego zen. Mas isto porque a vida fervilha e tudo são estímulos e convites e risos e gente bonita. Ainda assim, chega setembro e recomeçam as aulas, o trabalho e as responsabilidades quotidianas e toda essa leveza se dilui. Nem por acaso vou tentar dar o meu contributo para desdramatizar esta fase de transição, encetando com um revigorante e filosófico som country dos The Steel Wheels, Nothing You Can't Lose.

0: os Steel Wheels cantam de uma forma enérgica e positiva, salientando que a única coisa que efetivamente alguém possui é o agora. Ora, esta ideia de clara orientação espiritual traz uma forte inspiração do famoso livro do filósofo Eckhart Tolle, intitulado O Poder do Agora. E talvez para que não sintas que tens pouco mais que um árido agora, trago-te a notícia de que podes baixar este livro gratuitamente em PDF, em Mobi, em EPUB ou o Diabo 7, se assim o quiseres, para fazeres um uso fecundo deste instante. Vá, e se nem o diabo te ajudar, eu mesmo te empresto o livro que, bebendo um pouco do cristianismo, do budismo, do hinduísmo, do taoísmo, de uma forma descomprometida a qualquer religião, te diz que a vida é somente um ponto. Falo-te deste preciso instante em que me estás a escutar. Isto em oposição à ideia de que estás a algures a meio de uma linha que começou no teu nascimento e que terminará no dia em que morres. Tolle refere-se ao teu passado como uma série de lembranças e ao futuro como uma série de expectativas que, dependendo da forma como as digeres, poderão ser um entrave ao usufruto pleno do agora. Eckhart Tolle tratou de esmiuçar amplamente as implicações filosóficas deste princípio e a explorar a aplicabilidade de uma postura de valorização do agora, que levou o seu livro a ser considerado uma das principais referências da literatura espiritual contemporânea. Este livro, que foi primeiro lançado em 97, conta já com traduções para mais de 30 de línguas, e se já há quase uma vintena que o podes ler em português, não esperes por amanhã para ler O Poder do Agora.
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1: E a 5 minutos das 7 da tarde está na altura também de encerrar o sentido obrigatório de hoje. Já te disse várias vezes, mas hoje é o início de um novo mês. Se estavas à espera de algum momento, é agora que vai o novo ano letivo começar. Quem sabe não começas também um novo trabalho, se é isso que estás à procura. A minha boa sorte para ti, caso seja esse o teu objetivo. Eu regresso amanhã já às 8 da manhã, sou a Soraya Varela, portanto encontramos-nos amanhã cedinho. Mas por agora é Manuel Fury e os Náufragos com Cala-te e dança. No caso, podes cantar, mas conduz. Com cuidado!

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3: Boa noite a todos os que nos ouvem. Bem-vindos aqui a Jazz. E bem-vindo de volta depois de umas férias merecidas. E vamos agora retomar o nosso deep dive na música do Modern Jazz Quarteto. Deixamos no finais dos anos 50 e agora vamos entrar nos anos 60, que encontrou o Modern Jazz Quartet na Europa a gravar vários discos ao vivo e gravar também com uma orquestra na Alemanha. Vamos começar com European Concert, de 1960. Vamos ouvir três faixas: Bluesology, It Don't Mean a Thing e Bag's Groove. Isto foi gravado ao vivo na Suécia em abril de 1960.

Estamos a ouvir um Modern Jazz Quartet, que é Milt Jackson no vibrafone, John Lewis no piano, Percy Heath no baixo e Connie Kay na bateria. O próximo disco que vamos ouvir chama-se Dedicated to Connie, que foi lançado em 1995, depois da morte do Connie Kay, mas foi gravado em maio de 1960 na Eslovénia. Vamos ouvir também três trechos. Vamos ouvir How High the Moon, Spanish Steps e Milt Meets C.

E agora uma última gravada na Europa. O disco chama-se The Modern Jazz Quartet e Orquestra e foi gravado em junho de 1960 em Alemanha. Vamos ouvir apenas um trecho que é Divertimento.

E agora acompanhamos o Modern Jazz Quartet no estúdio para um disco que foi gravado em 1962. O disco chama-se Lonely Woman e nós vamos ouvir Belkis.

E agora mais um trecho gravado ao vivo, esta vez em Monterey, Festival de Jazz de 1963. O disco parece que tem dois nomes, ou é chamado In a Crowd ou Live at Monterey, mas de qualquer forma nós vamos ouvir o trecho chamado In a Crowd.

E agora, para fechar o programa, vamos ouvir um disco gravado em 1963, lançado em 64. O disco chama-se The Sheriff. E nós vamos ouvir dois trechos, ou o mais possível. O primeiro é Carnaval e o segundo é Baquianas Brasileiras. Bom resto de semana a todos e até jazz.

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1: Boa noite, bem-vindos a mais um Bluesmente Falando. O tema que escutamos e com o qual começamos o nosso programa de hoje é nem mais nem menos do que Ain't But One Kind of Blues, onde a força crua de Sunhouse, um mestre indiscutível do Delta Blues, se junta à estética moderna do produtor AZK. Mas vamos lá continuar. Hoje é dia 1 de setembro de 2026. Marcamos esta data viajando no tempo pelas memórias de gravações lendárias e pelo nascimento de mestres que moldaram a história deste género musical. Fique connosco, não se vai arrepender. Há precisamente 98 anos, a 1 de setembro, em 1928, o guitarrista Charlie Kyle entrava num estúdio improvisado no Peabody Hotel em Memphis para gravar para mais uma sessão da Victor Records. Gravou com a sua guitarra de 12 cordas dois temas, Kyle's Worried Blues e Monkey Man Blues, deixando um dos raros testemunhos do country blues do Memphis dessa época. Uma figura enigmática do blues rural dos anos 20, Charlie Kyle, deixou poucas faixas registadas. Recuperamos então este registro histórico de 1928, o lado A do seu single, Kyle's Worried Blues.

foi então o tema de Charlie Kyle, Kyle's Worried Blues, gravado a 1 de setembro de 1928, há 98 anos precisamente. E porque no mesmo dia, a 1 de setembro de 1928, nascia no Alabama Frank Honeyboy Pat, um cantor, pianista e guitarrista versátil. Pat foi uma ponte essencial entre o blues rural do sul e o rhythm and blues elétrico e urbano. Ele gravou pela primeira vez em 1954 o tema Blood Stains on the Wall, uma história de crime transformada em blues. O disco não teve grande impacto na altura, mas acabou por ser reconhecido como um dos grandes clássicos. Ficamos então aqui com esse tema, Blood Stains on the Wall, para voz e guitarra de Frank Honeyboy Pat.

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1: E curiosamente, também a 1 de setembro de 1928, nascia em Monroe, no Louisiana, Cardell Boyett, conhecido como Louisiana Guitar Red. Não confundir com Louisiana Red. Louisiana Guitar Red começou por tocar piano na igreja e já em Los Angeles, nos anos 60, passou então à guitarra. Durante muitos anos, ele conciliou a sua música com um emprego numa fundição. Dono de uma técnica de guitarra incisiva e de uma presença em palco crua e visceral, Boyett manteve acesa a chama do blues de raiz ao longo de várias décadas. Vamos ficar aqui com o tema When the Sun Rose This Morning.

E depois de termos escutado Frank Honeyboy Pat com primeiramente Bloodstains on the Wall e agora Louisiana Guitar Red com When the Sun Rose This Morning, dois bluesmen nascidos a 1 de setembro de 1928, vamos recuar uns aninhos, vamos até 1 de setembro de 1901 para assinalar o nascimento de Van Zula Carter Hunt no Tennessee. Uma pioneira dos blues, guitarrista, cantora, integrou a vaga do classic blues e do circuito de vaudeville nas décadas de 20 e 30 e em 1930 gravou Selling the Jelly, também para Victor Records, sob o nome de Carolina Peanut Boys. E é precisamente esse o tema que vamos escutar já de seguida, Selling the Jelly.

vamos terminar esta primeira parte do Bluesmente falando em Chicago, 1 de setembro de 1954, há 72 anos, Muddy Waters, uma das figuras fundamentais do blues elétrico de Chicago e que ajudou a definir o som que iria influenciar gerações de músicos de blues e mais tarde o rock. Mas como eu dizia, 1 de setembro de 1954, Muddy Waters na voz e guitarra reuniu-se com Little Walter na harmónica, Jimmy Rogers na guitarra e Fred Bellow na bateria para uma sessão da Chess Records que produziu 3 temas, I'm Ready, I Don't Know Why e Smokestack Lightning. Fica aqui o registro dessas 3 gravações com 72 anos. I'm Ready, I Don't Know Why e finalmente Smokestack Lightning.

10 temas de Muddy Waters, o primeiro I'm Ready, lado A do seu single, depois I Don't Know Why e finalmente este Smokestack Lightning, que na altura não saiu, não foi editado. Portanto, Charlie Kyle, Frank Honeyboy Pat, Louisiana Guitar Red, Van Zula Carter Hunt e Muddy Waters, 5 histórias diferentes, unidas por uma mesma data do calendário dos blues, 1 de setembro. E é assim que termina aqui a primeira parte do nosso programa de hoje, dedicado às efemérides deste dia 1 de setembro. Continue na nossa sintonia, porque o melhor ainda está para vir. E antes de abrirmos caminho para os temas que marcam 2026, não posso passar a oportunidade de vos apresentar uma daquelas descobertas feitas ao acaso, a escutar alguns discos mais antigos de blues. O tema chama-se The Devil's Blues, gravado em 1981 por Cornelius Bright na voz e Jim Holmes na guitarra. Devil's Blues é um daqueles temas que carrega o peso da tradição do country blues rural, com a guitarra a falar tanto quanto a voz. É noite, é estrada, é a alma a arder, segue a viagem. Devil's Blues.

0: grande tema Devil's Blues, aqui por Cornelius Bright e Jim Holmes.
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1: E vamos saltar já para o século XXI. Com duas histórias diferentes de blues. Primeiro, uma gravação que reúne Tedeschi Trucks Band e o lendário Leon Russell no encontro marcado pela energia em palco. O álbum é de 2025, Mad Dogs and Englishmen Revisited, Live at Loughton. E depois recuamos para uma atmosfera um pouco mais sombria com Gina Coleman e o seu Graveyard Dream Blues, duas portas de entrada para esta viagem pelos blues já do século XXI. Tedeschi Trucks Band e Leon Russell, The Letter, depois Gina Coleman, Graveyard Dream Blues.

E agora é hora de colocar as rodas na estrada. Tinsley Halestridge, Voodoo Woman, do álbum Labor of Love, enquanto Garrett T. Willey nos leva diretamente até Toronto. É blues contemporâneo com raízes profundas, mas também com aquele espírito de viagem que sempre faz parte desta música. Duas canções, duas paisagens, uma mesma estrada. Tinsley Halley's Wood Woman, Garrett T. Willey, Going to Toronto.

E depois deste Going to Toronto de Garrett T. Willey, para trás ainda Wood Woman de Tinsley Hellis, é o ritmo a começar a ganhar corpo. Mike Goldin apresenta Always a Woman do seu novo trabalho While I Can, lançado já este ano. Logo depois, Teresa James e The Rhythm Tramps com All About the Benjamins. Aqui o blues encontra o soul, o groove e aquela sonoridade que parece feita para uma noite longa num clube. Mike Goldin, Always a Woman, Teresa James, All About the Benjamins.

Uau! Ora aí está, vamos aumentar ainda um pouco mais a temperatura. Geneva Magnus entra em palco com Slipped, Tripped and Fell in Love, numa versão ao vivo cheia de energia depois de Altered 5 Blues Band com o tema Hammer and Chisel. Daqui a pouco as guitarras começam a ganhar cada vez mais espaço, o blues está a ficar mais pesado. Slipped, Tripped and Fell in Love, Geneva Magnus, Altered 5 Blues Band, Hammer and Chisel.

Ora aí está, foram então Hammer and Chisel, Altered 5 Blues Band, para trás Slipped, Tripped and Fell in Love, Geneva Magnus. E estamos agora definitivamente num território mais elétrico. Selwyn Birchwood apresenta What I've Been Accused Of, do seu Electric Swamp Funking Blues, lançado este ano. E logo depois chega Little Head and the Blues Imperials com 13th Street and Trouble. É a altura em que o blues deixa de caminhar e começa a correr. Selwyn Birchwood, What I've Been Accused Of, Little Head and the Blues Imperials, 13th Street and Trouble.

E agora fazemos uma mudança de cenário. O blues encontra a música sinfónica num projeto muito especial associado a Morgan Freeman, à Ground Zero Blues Club Band e à Shinnecke Orchestra. É verdade, o senhor Morgan Freeman é mesmo esse que estão a pensar, o ator. O álbum chama-se Morgan Freeman's Symphonic Blues Experience e foi lançado já neste mês de agosto de 2026. Vamos começar aqui com James Super Chicken Johnson e uma nova leitura de Crossroads.

Depois deste Crossroads na versão Super Chicken, vamos continuar dentro desta mesma experiência sinfónica. Anthony Big A Sherrod assume o tema Somebody's Knocking e depois Shmeky Copeland com Traveling Riverside Blues. Portanto, três artistas, três temas clássicos e uma abordagem que transforma os blues numa experiência orquestral. Ora, fica aqui já Anthony Big A Sherrod, Somebody's Knocking, e depois Shmeky Copeland com este Traveling Riverside Blues.

E depois desta viagem sinfónica aqui orquestrada por Morgan Freeman, vamos regressar às raízes. Taj Mahal e os seus Phantom Blues Band trazem It's Your Voodoo Working, uma daquelas canções que lembram imediatamente que os blues também são tradição, groove e muito mistério. E agora estamos preparados para entrar numa reta final do programa, onde o ritmo vai continuar a subir. Mas para já, It's Your Voodoo Working, Taj Mahal.

Depois deste It's Your Voodoo Working da Taj Mahal, chegamos a Keb Mo. Keb Mo com mais dois momentos do seu álbum The Breakdown, lançado também este mês de agosto de 2026. Primeiro vamos começar com Fusing and Fighting, uma canção que transforma os conflitos de uma relação num blues de grande humanidade. E depois They Don't Make Them Like They Used To, com a participação especial de Take Six. Dois temas do mesmo disco apresentados aqui juntinhos, como merece um álbum tão centrado na essência dos blues. Keb Mo, Fusing and Fighting, e depois They Don't Make Them Like They Used To.

E foi então Keb Mo com dois temas retirados do seu álbum The Breakdown. E antes de um grande final, uma pausa para a emoção. Danielle Nicole junta-se a Luther Dickinson em Take Me Back. A voz, a guitarra e a química entre estes dois artistas deixam a canção respirar, mas não por muito tempo, porque a seguir temos uma das faixas que guardamos especialmente para o encerramento deste programa. Mas para já, Danielle Nicole e Luther Dickinson, Take Me Back.

E chegamos ao fim e terminamos com uma novidade que ainda nem chegou oficialmente às lojas. Jovem Webb regressa com Gunpowder and Lead, do álbum Son of a Sinner. O disco está marcado para ser lançado, salvo erro, no dia 18 de setembro e mistura blues, gospel e southern rock. E é uma excelente maneira de fechar o programa. Guitarra forte, atitude e aquela sensação de que o blues continua a escrever novos capítulos. Jovem Webb, Gunpowder and Lead. Fiquem bem. Fiquem na rua.

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